0: Alvorada FM, boa noite. 91, Rick Astley, Never Gonna Give You Up. Flávio Venturini, Lareira, Spice Girls, To Become One.
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0: O Atlético anunciou hoje a rescisão contratual com Hulk. A decisão tomada em comum acordo inclui uma festa de despedida no dia 10 de maio na Arena MRV, antes da partida contra o Botafogo pelo Brasileirão. O clube agradeceu ao ídolo pela incrível trajetória que ficará eternamente marcada na história do Galo. Já o camisa 7 disse levar consigo uma conexão que mudou a vida dele. Artilheiro, capitão e referência técnica, Hulk chegou ao Atlético em 2021. Desde então, foram 140 gols e 56 assistências em 311 jogos, tornando-se decisivo nas conquistas do Brasileirão, da Copa do Brasil e do Pentacampeonato Estadual. O herói alvinegro não vai enfrentar o Cruzeiro amanhã, às 9 da noite, pela 14ª rodada do Brasileirão. Foram vendidos para o clássico no Gigante da Pampulha mais de 50 mil ingressos. As entradas custam a partir de R$ 40,00 para a Nação Azul e de R$ 65,00 para a torcida do Galo. O time celeste vem de 3 vitórias consecutivas e ocupa a 12ª posição com 16 pontos. São 2 acima do Atlético, 15º colocado, que perdeu nas últimas 3 rodadas.
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0: Boa noite, 9h04. Tá chegando mais uma super sequência de música boa pra você. Confira o que vem por aí.

Alvorada FM 932, Rod Stewart. Do You Think I'm Sex, Titãs, Os Cegos do Castelo e Toni Braxton, Another Sad Love Song. 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E o bônus continua com Mariah Carey.

0: Fechando o bônus com Skank, Balada do Amor Inabalável, George Michael, Freedom e James Blunt, High.
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0: A Prefeitura de Belo Horizonte está com inscrições abertas com cursos gratuitos de tecnologia da informação. São 98 vagas para formação em inteligência artificial e 40 para oficina aprendendo a usar celular e aplicativos. Ambos têm carga de 20 horas. As atividades serão realizadas na Unidade de Inclusão Digital da Prodabel, nos turnos da manhã e tarde, com início previsto para a primeira quinzena de maio. Os alunos matriculados recebem bilhete social e lanche. Ao término será emitido certificado. As inscrições nos cursos de TI pode ser feita via internet e telefone ou presencialmente na Prodabel. Mais informações no site da PBH. E o Centro Cultural Banco do Brasil recebe a exposição Meme no Brasil da Memificação. Mais do que uma instalação humorística, a mostra inédita explora o gênero textual como forma de narrar e intervir na sociedade. Ao todo, são cerca de 800 itens apresentados em vídeos, fotos, quadrinhos, pinturas, objetos e experiências interativas. A proposta é refletir sobre a arte contemporânea, relações sociais e reinvenções linguísticas dentro e fora das telas. A exposição Meme no Brasil da Memificação é gratuita e pode ser visitada de quarta a segunda-feira até 22 de junho. Saiba mais no site do CCBB. Alvorada FM 10:04. Eu sou Renata Silva e fico por aqui. Obrigada pela companhia e boa noite.
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4: Olá, querido ouvinte! Hoje começa uma série de um dos maiores protagonistas da cozinha. Aquele que quase nunca aparece no prato, mas faz toda a diferença. O alho, pequeno, humilde, muitas das vezes esmagado sem dó, mas experimente cozinhar sem ele. O alho é aquele tipo de personagem que não precisa de holofote. Ele chega quieto, entra na panela junto com óleo quente e em segundos transforma tudo. E é ele quem abre o caminho do sabor. Na cozinha mineira, então, o alho com óleo é praticamente uma assinatura. Do arroz soltinho, do feijão encorpado, ele está lá, invisível, mas essencial. E aí tem técnica. Alho queimado amarga, alho cru demais agride. O ponto certo, dourado, suave, perfumando a cozinha, chamando todo mundo para a mesa. Hoje, antes de cozinhar, presta atenção nesse detalhe. O alho não é coadjuvante, ele é o começo da história. Bom apetite! Para tirar dúvidas ou saber mais, acesse este e outros podcasts através do nosso site alvoradafm.com.br ou no meu Instagram, Flávio Chapuri. Eu sou o Flávio Trombino para Alvorada FM.

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2: Se você for curtir o feriado em casa, uma ideia excelente é baixar o aplicativo do Rusty Marcellini. Eu não sei se você viu, mas esse comunicador gastronômico e pesquisador tão relevante para a nossa cidade acaba de reunir em um aplicativo recomendações de restaurantes, receitas, dicas de leitura e conteúdos diversos que foram produzidos ao longo de mais de 3 décadas de atuação no setor. A ideia é que você encontre em um único local, de forma simples e descomplicada, diversas informações que vão te levar a um verdadeiro mergulho pelo universo gastronômico. O acesso ao aplicativo é feito por meio de uma assinatura anual de R$ 39,90. E você pode explorar muitas tendências, muitas receitas, montar os seus próprios roteiros e vivenciar experiências diferentes e interativas. Mais informações sobre esse aplicativo você encontra no Instagram Rusty Marcellini. E você pode rever essa dica me procurando no Coisas de Mineiro ou acessando alvoradafm.com.br/podcasts. Sou Isabela Lapa para Alvorada FM.

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1: Ricardo Bacelar e Flávio Venturini, Lareira.

0: 1h15.
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2: Olá, ouvintes leitores da Alvorada FM, e hoje eu falo no Mundo Livro sobre o livro A Arte Salva, do artista Eduardo Schur, lançamento da Bay Editora. Conhecido por suas intervenções urbanas em grande escala, com as garrafas instaladas no Rio Tietê, o Schur reúne nesse volume um panorama da sua trajetória. O livro mostra essas ações públicas que tratam de consumo, meio ambiente, desigualdade, mas não se limita a ela. Ele também volta ao ateliê e destaca a pintura como base do seu processo criativo, com trabalhos marcados por repetições de formas, acúmulo e reflexão sobre os excessos da sociedade contemporânea. A publicação começa com uma entrevista conduzida pelo curador Marc Potier e segue com um percurso que reúne intervenções, pinturas e ações educativas. Eu indico o livro A Arte Salva, de Eduardo Schur. Meu nome é Afonso Borges e você pode ouvir e baixar todos os podcasts que eu falo no site alvoradafm.com.br.

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1: Mais uma marca tradicional de carros esportivos está chegando ao país: a inglesa Lotus. Apesar de atualmente integrar o conglomerado chinês Geely, no Brasil a marca será representada pela empresa LTS, comandada pelo empresário e ex-piloto Clemente Faria Júnior, do grupo Bamac, que opera concessionárias Mercedes-Benz, Porsche e Great Wall Motors. O importador confirmou que comercializará por aqui veículos Lotus com diferentes tipos de motorização, que vão da puramente a combustão a 100% elétrica, passando pela híbrida, mas sem revelar muitos detalhes. Ainda assim, dois modelos já são dados como certos: o Emira, um cupê esportivo mais raiz, e o Eletre, um SUV sofisticado. A expectativa é que ambos sejam lançados por aqui ainda em 2026. A Lotus tem 74 anos de história, mas até então nunca havia atuado de maneira regular no mercado local. Vale lembrar que três pilotos brasileiros estão diretamente ligados à trajetória da marca na Fórmula 1: Emerson Fittipaldi, Ayrton Senna e Nelson Piquet. Siga-me no Instagram, Alexandre Carneiro _ Carros, e baixe este e outros podcasts pelo site alvoradafm.com.br. Eu sou Alexandre Carneiro para a Rádio Alvorada.

0: 3h15.
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3: Como outro dia eu falei do Copan, em São Paulo, hoje eu vou falar do nosso JK, que também tem ganhado apês reformados e status de moradia cool. Olha só, o edifício JK também tem assinatura de Niemeyer e foi pensado nos anos 50 como parte de uma BH mais moderna. Seu nome foi uma homenagem ao então governador de Minas, Juscelino Kubitschek, que encomendou o projeto ao amigo. Super na vanguarda, esse edifício foi idealizado para ser um complexo autossuficiente, com comércio, lavanderia, serviços e até cinema embaixo. Coisas que somente hoje nós estamos vendo. Uma verdadeira cidade. São cerca de 1000 unidades com diferentes tipologias. Tem microapartamentos, mas tem apartamentão também, viu? É formado por 2 blocos, um com cerca de 23 andares e outro com mais de 30, com quase 100 metros de altura. Durante décadas, foi o prédio residencial mais alto da cidade. Mas apesar de inovador, Niemeyer não tirou nenhum coelho da cartola. Esse edifício foi inspirado em ideias de Le Corbusier, no conceito modernista de habitação coletiva integrada. E para fechar, o edifício JK, ainda que distante do seu conceito original, virou patrimônio cultural tombado. Fique por dentro do Mundo Decor. Ouça o Decore Arte também no site da rádio e veja mais sobre o que eu falo no Instagram You Can Find. Eu sou Janina Esther para a Rádio Alvorada FM.

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2: Música e informação na madrugada com informações da agência Estadão. O governo brasileiro formalizou a adesão ao Programa de Pesquisa Cooperativa para Agricultura e Sistemas Alimentares Sustentáveis da OCDE, Organização para a Cooperação e Desenvolvimento Econômico. Segundo informou o MAPA, Ministério da Agricultura e Pecuária, a carta de adesão foi entregue durante reunião na sede da organização em Paris, com a participação do secretário de Comércio e Relações Internacionais da pasta, Luiz Rua, e do representante do Brasil junto às organizações internacionais econômicas na capital francesa, o embaixador Sarki JB Sarki. Já pela OCDE, participaram o secretário-geral adjunto e a diretora do Comércio e Agricultura. De acordo com o governo do Brasil, a entrada do país no programa reforça a contribuição para a pesquisa agropecuária, especialmente em agricultura tropical. Em nota, o MAPA disse que o Brasil conta com uma rede de instituições de pesquisa, universidades e centros de excelência, com destaque para a Embrapa, empresa brasileira de pesquisa agropecuária, cuja atuação tem sido parte central dos ganhos de produtividade e sustentabilidade da agricultura nacional. A expectativa de que a adesão gere redução de custos de cooperação internacional, com acesso à rede de intercâmbio científico, bolsas de pesquisa, conferências, workshops e simpósios apoiados pelo programa. E a Organização Meteorológica Mundial, Agência das Nações Unidas para Clima e Tempo, apontou para maior probabilidade de formação de um novo El Niño já a partir deste mês de maio, com possível impacto sobre o padrão de chuvas e temperaturas em várias regiões do mundo, incluindo o Brasil. Segundo a OMM, as temperaturas da superfície do mar no Pacífico Equatorial estão subindo rapidamente após um período de neutralidade no início do ano. A entidade afirma que os modelos climáticos indicam uma mudança clara no oceano e apontam alta probabilidade de retorno das condições de El Niño até julho, com intensificação nos meses seguintes. O fenômeno ocorre quando as águas do Pacífico Equatorial Central e Oriental ficam mais quentes que o normal por um período prolongado, alterando as condições da atmosfera. A Organização Meteorológica

No Brasil, segundo o Instituto Nacional de Meteorologia, o fenômeno costuma provocar efeitos opostos entre as regiões. Mais chuva no sul e maior risco de seca na faixa norte das regiões norte e nordeste. O impacto, no entanto, depende da intensidade do evento, da época do ano e da interação com outros fatores climáticos. A OMM afirma ainda que não usa a expressão Super El Niño por não se tratar de uma classificação técnica padronizada. A entidade diz que não há evidência de que as mudanças climáticas aumentem a frequência ou a intensidade dos eventos do El Niño, mas ressalta que oceanos e atmosfera mais quentes podem ampliar efeitos associados como calor intenso e chuva volumosa. A próxima atualização da OMM sobre o El Niño será divulgada no fim de maio. Falando agora de economia, a presidente da Petrobras, Magda Chambriard, avaliou que os efeitos da guerra iniciada em 28 de fevereiro não devem desaparecer rapidamente, mesmo que haja esforços imediatos para encerrar o conflito. Em evento na cidade de Duque de Caxias, na Baixada Fluminense, a executiva destacou que o cenário projetado pela Petrobras aponta para a queda nos preços do petróleo e derivados, com um barril em torno de US$ 70 ao final do ano. Ao ser questionada sobre a paridade de importação, Magda destacou que todos os cenários em termos de preço são construídos pela Petrobras para evitar a volatilidade internacional do ambiente doméstico. Desde maio de 2023, a Petrobras abandonou o preço de paridade de importação e passou a praticar uma estratégia de comercialização que leva em conta o maior preço que o cliente aceita pagar e o menor preço que a Petrobras aceita receber. E nesta semana, a Agência Nacional do Petróleo, Gás Natural e Biocombustíveis informou que avalia transferir para a B3 os leilões da oferta permanente a partir de 2027. A ideia é focar em questões mais estratégicas das licitações, como a busca de novas áreas para oferta e deixar para a B3 a parte operacional da venda. Segundo explicou a diretora da ANP, Simone Araújo, a parte essencial das licitações continuará sendo conduzida pelo órgão regulador e a AB3 caberá dar a infraestrutura necessária à agência e às empresas licitantes. Ainda de acordo com Araújo, desta maneira a agência poderá se dedicar, ou melhor, poderia se dedicar ao seu negócio principal, que é enxergar as oportunidades, entender quais blocos devem ser colocados e em qual momento, assim como decidir se vai configurar a licitação mais para terra, mais regionalizada, mais para novas fronteiras ou mais para gás, por exemplo. Para aplicar as alterações propostas, será necessário alterar os editais da oferta permanente, que passarão pelas etapas de consulta e audiência públicas. Entre as principais mudanças, destacou a agência, está o fato de toda a documentação ser entregue digitalmente, eliminando entregas em papel como ocorre hoje. Além disso, os leilões poderão ocorrer tanto na sede da B3 quanto totalmente online.